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0: é só o começo de tudo que Ele vai fazer na sua história, na sua vida. 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
1: Aleluia! 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
1: 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E é por isso que eu canto, Paulinho. 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

hein? Quase fechando o turno, a 19ª fecha o turno, primeiro turno, porque são 38, aí vão restar virada aí de turno, aí é a hora da onça beber água.

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991-16-1059, um abraço, Telina, no Pricumã. Telina trouxe aquele problema ali, né, da... A Thaíde teve, né, aquela ambulância ali, não sei, uma clínica nova que abriu, o cara fica ali na esquina estacionado, tirando ali a visibilidade dos carros que vão passando ali, atravessando a Thaíde teve. E corre sério risco, com falta de visibilidade, o condutor do veículo vai atravessando a Thaíde teve ali, corre sério risco de ser atingido por outro carro, né, a ambulância está estacionada no lugar errado. Vamos chamar a atenção aí das autoridades, né, pra isso aí. E vamos estar vendo logo, logo isso aí, tá, Telina? Deixa a gente voltar aí da montanha, se Deus quiser. Nós vamos levantar essa questão aí na Thaíde teve ali, para que essa ambulância, ela fique estacionada em outro ponto. Porque da forma como ela está estacionada ali na Thaíde teve, que eu acho que é com a Carlos Natrotti, tira a visibilidade quem vai atravessando ali, cortando a Vila Roy. Cortando a Thaíde teve na Liberdade. É difícil atravessar ali, né? Você sabe que é difícil atravessar Mariano de Mello, atravessar ali a Thaíde teve, e ainda mais com o carro na esquina parado, tampando toda a visibilidade, tirando toda a visibilidade dos motoristas que vão atravessando ali a avenida a Thaíde teve. Então vamos chamar a atenção aí das autoridades, para que essa ambulância fique estacionada em outro ponto, né? Vamos ver isso aí, vamos ver isso aí, tá bom, Telina? Também vamos ver aqui a reclamação, vamos procurar aqui as autoridades da CAE, da Prefeitura, para verificar essa questão dos bueiros, né, que estão aí sem as tampas dos bueiros, que está acontecendo. Será que são as enxurradas, as chuvas, né, que estão levando o bueiro que vai entupindo, estoura, e a tampa vai embora, ou estão roubando? Gilson levantou aqui um ponto interessante. Será que estão também roubando as tampas dos bueiros para venderem, gente? Não é possível. Então vamos verificar isso aí com a CAE, com a Prefeitura e com a Polícia Civil. Um abraço ao comandante Amarildo, rapaz. É o homem voando, voando, voando, voando. Ele que é torcedor do Mengão. Um abraço, comandante Amarildo. Bom dia, Rogério. Já estou ligado. É o Romualdo do Pricumã. Um abração, Romualdo. Deus te abençoe, Romualdo. Torcedor do Vascão. Levou pé ontem com o Vasco e levou pé com Palmeiras. Eita, Romualdo. Tá de couro quente hoje, meu irmão.

Bom dia, meu amigo Rogério. Saudações rubro-negras. Muita chuva na cidade. Seria o chororô dos palmeirenses. Um abraço. Valeu, Apóstolo Elton. Tá aí, Apóstolo Elton é torcedor do Flamengo.

Um abração também para o Thiago, taxista. Bom dia, pastor Rogério. O Flamengo vai passar por cima do Palmeiras. Aí, o Tiagão, taxista. Valeu, Thiago. Um abraço. Deus abençoe aí o dia de vocês. Bom trabalho aí, tá bom?

0: Pastorzão Enildo de Jesus, homem, gente boa demais, rapaz, torcedor do Mengão, mandou aqui um áudio, rapaz, deixa eu abrir aqui o áudio pra gente ouvir, deixa eu ver se já está no Bluetooth, pra gente ouvir aqui o pastorzão, né? Ele mandou aqui, bom dia, Pai do Senhor Jesus Cristo, ligadinho aqui no programa, Deus abençoe grandemente, Rogério, obrigado, pastor, e depois... mandou um áudio aqui, vamos ouvir.
1: Bom dia, Rogério, a paz do Senhor Jesus.
0: Bom dia,
1: passando
0: pastor.
1: Passando aqui para mandar um abraço aí para os legendários, né, que estão aí hoje saindo. Em especial ao meu irmão, o pastor Edmilton, esposo da pastora Carla, que
0: vai também
1: vai fazer essa,
0: olha aí,
1: essa trilha aí. Que bênção.
0: Que bênção, rapaz.
1: E nos represente lá, meu irmão. Pastor Edmilton da Quadrangular, um abraço. Deus abençoe, mano. E todos os legendários que estão participando, que sejam abençoados em nome de Jesus. Estou ligadinho aqui no programa.
0: Valeu, pastorzão Enildo, rapaz. Que bom, rapaz. O pastorzão vai estar lá, o marido da pastora Carla, né? Um abraço aí. Raimundo Nazário, flamenguista lá do Raiar do Sol, é o homem da ovelha e o gato. Vamos ouvir então nosso irmão Raimundo Nazário.
2: Bom dia, Rogério, a paz do Senhor.
0: Paz,
2: cadê o Luiz Mário, rapaz? Tudo bom?
0: Mudou, só a noite agora.
2: Chuva boa, né?
0: Isso.
2: Chuva boa, meu irmão. Passando aí pra dar um bom dia pra turma aí, rapaz. Todo mundo que tá na escuta. Rogério, cadê a união sinistra do Vasco e do Palmeiras? Não funcionou, não? Será que eles vão se unir domingo, Rogério? Será, rapaz? Cadê o Romualdo? Irmão Romualdo, um bom dia pra você, meu irmão. Romildo, quem tá na escuta? Fernando, entendeu? Todo mundo. Bom dia, Deus abençoe.
0: Valeu, meu irmão Raimundo Nazário. Rapaz, o Romualdo tá colocando ali um salmoura que chama, né? Pra cicatrizar a peia, né, rapaz? Levou peia em dose dupla ontem com o Vascão e com o Palmeiras dele, né? O Romualdo chega, nem quis participar hoje, só mandou uma mensagenzinha aqui hoje, de manhã cedo. Tô ligado. Valeu. Valeu, Romualdo, Ronildo, pastor Léo Sampadilha, São Paulinos. Gente boa demais. Um abração aí pro meu irmão Josadac, tricolor das Laranjeiras. Também aí meu irmão Francisco Azevedo. Pó de arroz. Estão ligados.

0: Rapaz, teve gente que acordou cedo hoje, né, rapaz? Tem uma menina lá na igreja, torcedora do Flamengo. É, daquelas torcedoras assim, quando o time perde, que ela chora, se esconde, não vai pra igreja. Agora quando ganha, aí manda mensagem, né, pros rivais. Ela mandou uma mensagem aqui abusada, né? Ó, é a Catarina. O que você acha do Neymar na Copa? Bom dia pra quem torce pro melhor time do Brasil. Olha, segundo ela, o melhor time do Brasil é o Flamengo. Ganhou por 1-0. Acho que o Fluzinho, olha aí, me cutucando aqui, ó. Acho que o Fluzinho vai rodar na Libertadores, hein? Já rodou, Catarina. Já rodou faz é tempo. E o teu Menguinho também vai rodar. É só esperar. Romualdo mandou notícia, tá acordado. Sim, vamos nos reunir com a torcida do Vasco. Em favor do Palmeiras contra o Malvadinho. Rapaz, quando o Nivaldo fala Malvadinho, parece que ele joga uma praga, hein? É, rapaz. É. Um abração aí, Romualdo.
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0: Agora são 7 horas e 27 minutos. Você ligado aqui no programa Bola em Manchete. Um abração aí pra vocês. Estão a caminho do trabalho. Obrigado pelo carinho, obrigado pela audiência. Você que está tomando aquele cafezinho gostoso. Eita, meu Deus do céu. Tô com água na boca, ó. Ainda vou voltar pra casa pra tomar meu cafezinho, né? E depois pegar a boroca e seguir pros legendários. Vai ser bênção, vai ser bênção. Um abração pra vocês aí que estão em casa, vocês que estão no trabalho, você que está no carro, você que está no aplicativo da Parente FM. Um abração, obrigado pelo carinho, obrigado pela audiência. Um abraço, Ronildo do Lotação, a turma do Lotação. Fernando também tá ligado aí, o pessoal lá no Asa Branca. Abração a turma aí do Asa Branca. É, como é que tá o trânsito, hein? Vamos então às notícias, que o tempo passa, meu irmão. E hoje tá corrido. Polícia Civil identifica envolvidos em golpe e recupera equipamentos furtados em Boa Vista. É a Polícia Civil trabalhando. Esclareceu um caso de estelionato ocorrido em março deste ano, um estabelecimento de material de construção no bairro Liberdade, em Boa Vista. Rapaz, será que roubaram aí a material de construção na Liberdade ali, né? JBR Materiais de Construção. A ação foi conduzida por um investigador do 2º Distrito Policial, que relatou a identificação de 4 pessoas envolvidas no crime. De acordo com as investigações coordenadas pelo delegado Vinícius do Vale, o grupo agiu de forma planejada para alugar equipamentos utilizando-os dados de terceiro. 2 usuários de droga foram aliciados e pagos para ceder seus nomes na locação de uma betoneira. Além do equipamento principal, o suspeito também retiraram um martelete posteriormente vendido a um trabalhador em área de garimpo. A polícia descobriu que o endereço fornecido no momento da locação era falso e que os materiais não foram devolvidos dentro do prazo estabelecido, levantando inicialmente a suspeita de receptação. No entanto, o avanço das diligências confirmou que se tratava de um esquema de estelionato. De início, a equipe policial achou que se tratava de uma receptação, pois os materiais alugados não foram entregues dentro do prazo. mas durante as investigações conseguimos identificar através do endereço falso que se tratava de estelionato, disse o delegado Vinícius Leite. Durante o aprofundamento das apurações, os agentes também identificaram que um dos investigados adquiriu um item proveniente de furto ocorrido em um lava-jato localizado no bairro Messejana, na zona oeste da nossa capital. Quatro suspeitos foram ouvidos na delegacia e indiciados. Três deles responderão por estelionato, enquanto o quarto deverá responder por estelionato, furto e receptação. Todos responderão ao processo em liberdade. Segundo a Polícia Civil, os equipamentos subtraídos foram recuperados, devolvidos aos proprietários. Que bom, né? Que bom. Será, rapaz, que foi... Eu tenho esse material lá na JBR, materiais de construção mesmo, né? Essas bitoneiras. Esse... É. Muito cuidado aí, meu irmão. A bandidagem não é mole, não. Não é mole, não é fácil.

Olha, nova determinação, você que vai fazer aí, né, vai tirar a sua habilitação, exame toxicológico, passa a ser exigido pela primeira, para a primeira CNH em Roraima. O governo federal determinou que a Secretaria Nacional de Trânsito, Senatran, solicite ao Departamento Estadual de Trânsito. Olha aí, rapaz, foi só o Trump dar uma chegada no Lula. Vamos fazer aí até exame toxicológico para carteira de habilitação. De todo o país que passe a exigir exame toxicológico de candidato à primeira carteira nacional de habilitação nas categorias A, B, destinadas a motocicletas e automóveis. A medida já está em vigor em Roraima. A determinação foi oficializada por meio de ofício publicado no último dia 15 de maio, orientando os órgãos estaduais a adotarem imediatamente o procedimento. Segundo o diretor de controle de condutores e veículos do Detran Roraima, José Raimundo Rodrigues, o JR, o exame é obrigatório para quem busca a primeira habilitação e também para emissão da permissão para dirigir. De acordo com o diretor, os candidatos deverão apresentar resultados negativos em exame toxicológico de larga janela de detecção e capaz de identificar o consumo de substâncias psicoativas em um período mínimo de 90 dias, podendo chegar até 180 dias. Tá aí. Quem fizer uso do negocinho vai ser reprovado aí na primeira habilitação. Estudante de Roraima conquista ouro inédito na Olimpíada Brasileira de Biologia. É ele mesmo. Pela primeira vez, Roraima conquistou uma medalha de ouro na Olimpíada Brasileira de Biologia, competição promovida pelo Instituto Butantan. O feito foi alcançado pelo estudante do terceiro ano do ensino médio, Teilo Kaique. Rapaz, o cara é craque, o cara é fera, do Colégio Militar Estadual Derli Luiz Vieira Borges, orientado pela professora de biologia Leslie Dutra. Além do ouro, o estudante também alcançou o quarto lugar nacional em alunos da rede pública e foi selecionado para participar da semana de capacitação e da seletiva nacional para as Olimpíadas Internacionais de Biologia, realizadas entre os dias 11 e 15 de maio em São Paulo. Aí já passou, né? 11 e 15. E as Olimpíadas Brasileiras de Biologia reúnem estudantes do ensino médio de escolas públicas, privadas de todo o país, e é dividida em três fases eliminatórias. Aí, parabéns aí. Parabéns ao Teiro Kaique, né, pelo feito inédito.

0: Receita Federal arrecadou 9 bilhões em impostos com apostas esportivas em 2025. 9 bilhões, meu irmão, só, né? Os dados foram apresentados nesta quarta-feira durante a audiência da Comissão de Finanças e Tributação da Câmara dos Deputados, que debateu a tributação do setor e os impactos econômicos e sociais das chamadas BETs. Segundo o subsecretário de Arrecadação, Cadastro e Atendimento da Receita Federal, Gustavo Andrade Henrique, apenas entre janeiro e abril deste ano a arrecadação chegou a 3,1 bilhão. Conforme o representante do órgão, parte dos recursos é destinada às áreas de saúde, turismo e segurança pública. Durante a audiência, a Receita também informou que tem identificado 22 empresas de apostas que deixaram de recolher impostos em 2025. Juntas, elas acumulam uma dívida de 111 milhões, posteriormente regularizada no segundo semestre do ano passado. O debate inclui efetivamente endividamento das famílias. O debate trouxe também preocupações sobre os efeitos do crescimento das apostas online no orçamento das famílias brasileiras. O economista-chefe da Confederação Nacional do Comércio de Bens e Serviços e Turismo, Fábio Bentes, afirmou que o avanço das plataformas coincide com o aumento da inadimplência do endividamento. Segundo ele, mais de 80% das famílias brasileiras possuem algum tipo de dívida atualmente. Para cada 10% de aumento dos gastos com apostas online, a gente tem meio dia de atraso nas dívidas das pessoas, afirmou durante a audiência. Está aí, é um problema preocupante, né? O governo aí fica com essa ladainha, dizendo que não, né, e tal. Mas no fundo, o governo federal quer isso. Ele quer imposto, quer arrecadar. Tanto é que está aí que arrecada. Não quero saber se o povo, se as famílias vão estar ou estão endividadas. O governo quer é arrecadar, mas é um momento preocupante, porque muita gente está viciada nesses jogos eletrônicos aí online, né? Vão gastando aí o que tem e o que não tem, e entra no orçamento familiar. Por isso que hoje, eu acho que 90% das famílias brasileiras estão endividadas. O Maldo mandou um recado aqui pro pastor, apóstolo Elton. Rogério, o apóstolo Elton está com muita gracinha. KKKK. Tá aí. Valeu. Um abraço, Romualdo. Alô, alô. Chegou, tocou. A gente atendeu. Alô, bom dia.
1: Bom dia, Rogério.
0: Ronildo do Lotação. Diga lá, meu irmão.
1: A paz do Senhor, meu amigo.
0: Paz, meu irmão.
1: Rapaz, toda vez que eu vejo o Pedro fazendo gol, eu fico com uma pena que não levaram o Pedro para essa Copa, rapaz. Essa Copa era do Pedro. É, e o cara, todo dia, todo jogo aí faz gol, faz um, faz dois. Sou flamenguista não, mas eu queria ver o Pedro na Copa. Eu queria ver o queixo de nós todos lá na Copa lá. E aí o cara leva Neymar, não, Neymar até que não, mas eu, Paquetá, no lugar de Paquetá, fico indignado com isso aí. E o Palmeiras tá começando a perder, tá começando a cair a casa do Palmeiras. Verdão aí, tia Leila parece que não tá dando os piques mais não pro VAR. E Rogério, quero mandar um abraço especial aí pro meu amigo Nivaldão lá do Bela Vista, pro Romualdo, meu irmão Romualdo Vascaíno. É, sofredor, Rogério. O cara nasce uma vez pra torcer pra um time bom, aí ele torce pro Vasco. Quero mandar um abraço pra irmã Terezinha, irmã Silvânia, é o Rigoberto, o famoso Rigoberto do Lotação, 714, ele disse que ele jogou contigo, Rogério. Rapaz, eu vou falar com o Rogério, qualquer dia eu vou trazer esse Rigoberto aqui, pra ver se é o Rigoberto que é ele que fazia gol, ou se é o pé de chinelo. Um abraço pra você, que Deus abençoe. Quem é que tá contigo hoje? A Carla, é?
0: Não, não, Eu e Deus. Só eu e Deus. Ah. A equipe do... A Carla é da equipe do... Pode crer, daqui a pouquinho ela tá chegando.
1: Pode crer, né?
0: Isso.
1: Eu quero mandar um abraço aí pra Jaqueline Parente aí, que Deus abençoe a vida dela. E os nossos amigos aí, ouvintes aí, aquele abraço. O Elton Palmeirense lá do Senador. Ele fica só ouvindo, Rogério, mas não participa. Rapaz, Elton, bora participar aí com o pessoal, Cheiro Verde.
0: Por onde é que anda o Vitor, rapaz, hein?
1: Rapaz, depois eu falo pra ti, no privado, pra onde tá o Vitor.
0: Certo.
1: Tá bom?
0: Beleza.
1: Valeu,
0: um abraço. Um abraço, Felipe Salles, tá ligado aí. Meu irmão Adoniron também. Vamos ouvir aí o nosso irmão Adoniron, torcedor do Vasco.
2: Bom dia, Rodrigo de Paulo. Bom dia, pastor Luiz Mário. Bom dia a todos os ouvintes aí desse lado do rádio, parente maravilhosa, como sempre. O Rogério, eu sou economista, né? E estava vendo algumas pesquisas, faço algumas pesquisas também. Olha a dívida do Brasil, segundo a projeção, para esse ano, dívida bruta, já está chegando a quase 70% do PIB, 77% do PIB. Quer dizer, é uma herança que esse presidente vai deixar para o novo presidente aí, ou para o novo ou para o velho, ninguém sabe, né? Ele tá deixando, vai deixar uma herança maldita, né? De dívida. E o que acontece? Tudo isso reflete nos preços, as pessoas estão endividadas. Outro dia passou uma pesquisa que os brasileiros estão tirando muito dinheiro da poupança. Isso mostra que as pessoas estão endividadas, né? As pessoas não estão colocando mais dinheiro na poupança, não, amigão. Né? A poupança das famílias está diminuindo. Isso gera um grande mal na economia como um todo, entendeu? Isso é reflexo de uma economia, de uma falta de planejamento por parte desse governo, né? Que diz que prima pelos pobres, né? Pela pobreza. Só conversa fiada, amigo. Ainda colocou um cabo que não entende nada de economia no Ministério da Fazenda, né? Só criou imposto e os impostos não estão dando conta, né? A receita não está dando conta de tanta despesa que eles criaram, né?
0: Verdade, verdade, Adoniron. Você, como economista, você sabe muito bem, né? O que isso representa aí para a nossa economia. O endividamento aí da população como um todo, né? Você sabe como é que tá a situação aí econômica do nosso país, né? Vamos lá, o tempo vai passando, 7 horas e 43 minutos. Tem mais notícia aqui, hein? Olha, policial militar condenado por agredir frentista negro. E o policial é negro também, né? Não sei porque a manchete é o G1. Esse G1 é terrível, né? Perde patente de tenente-coronel e é rebaixado a major em Roraima. O tenente-coronel da Polícia Militar, Jefferson Gomes da Silva, condenado por agredir um frentista negro com um tapa no rosto em um posto de gasolina de Boa Vista, foi rebaixado de patente e voltou a exercer o cargo de major. O decreto foi divulgado no Diário Oficial do Estado dessa terça-feira. A promoção ao posto tenente-coronel havia ocorrido no dia 26 de dezembro de 2025 e também foi publicado no Diário Oficial, à época. O governo do estado informou que a nomeação ocorreu pelo critério de merecimento. O ato foi assinado pelo então governador Antônio Denário, republicano. Procurado, Jefferson informou que não foi despromovido, foi apenas notificado administrativamente. Além disso, a situação não tem nenhuma relação com o caso do frentista. Jefferson permaneceu 144 dias na nova patente. O rebaixamento dele e de outro militar foi assinado pelo governador Soldado Sampaio, republicano. No documento, o governo afirma que as promoções ocorreram de forma indevida. Em nota, a PM esclareceu que a revisão das promoções ocorreu após demanda judicial apresentada por um oficial da corporação que questionava os critérios aplicados nas promoções referentes ao exercício de 2025. Tá aí. Jefferson foi condenado em primeira instância a 7 meses e 23 dias de detenção por injúria real e lesão corporal. Apenas deve ser cumprido inicialmente em regime aberto. Ele também foi condenado ao pagamento de 15 mil à vítima. De acordo com o Ministério Público de Roraima, o processo aguarda julgamento de recurso em segunda instância pelo Tribunal de Justiça de Roraima. Tá aí. O major agora é réu por agressão.

Prefeitura de Boa Vista imposta 350 aprovados no concurso da saúde. A Prefeitura de Boa Vista impostou nesta quarta-feira 350 profissionais aprovados no concurso da Secretaria Municipal de Saúde. A cerimônia ocorreu no Centro Amazônico de Fronteira, CAF, na Universidade Federal de Roraima. Os aprovados vão e a expectativa de atuar no Hospital da Criança Santo Antônio nas unidades básicas de saúde da capital. Convocamos 401 e hoje tomam posse 350 servidores. O concurso tem validade de 2 anos e, conforme necessidade, vamos fazer novas convocações. A nova intenção, com certeza, é chamar todos os aprovados que sonham com esse momento de estabilidade. É a realização de um sonho para muitos, disse aí o prefeito Marcelo Zeitoni, do PL.

Olha, utilidade pública aqui, né? 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

Suspeito de furtar tablets e notebook de escola pública são presos e um adolescente apreendido no sul de Roraima. Dois jovens de 22 e 26 anos foram presos e um adolescente de 16 anos foi apreendido, suspeito de furtar 17 tablets e um notebook em uma escola estadual de São João da Baliza nesta segunda-feira. Todo o material recuperado foi devolvido à unidade. As investigações apontam que os envolvidos invadiram a escola durante a madrugada após entrarem pela janela. A Polícia Civil recebeu uma denúncia anônima sobre a participação de um adolescente de 16 anos no furto. Após ser localizado, ele indicou onde parte dos objetos estava escondido. Com as informações, os policiais foram até uma casa abandonada na rua Monteiro Lobato, onde encontraram 5 tablets. Em seguida, o adolescente informou o envolvimento de outros 2 suspeitos. Os investigadores foram até a casa de um deles, que confessou participação no crime e entregou outros 5 tablets escondidos no quarto. As buscas continuaram até a vicinal 26, no bairro Invasão, onde o terceiro envolvido foi localizado. Com autorização da proprietária do imóvel, os policiais fizeram buscas no terreno e encontraram mais 6 tablets e um notebook escondido em uma área de mata. Outro adolescente de 16 anos foi encontrado com um dos tablets furtado. Conforme a investigação, ele não participou do furto e entregou o aparelho aos policiais. Os 2 jovens foram autuados em flagrante com furto qualificado de dispositivos e corrupção de menores. O adolescente apreendido responderá por ato infracional análogo ao crime de furto qualificado.

0: Paulo César Quartiero retira candidatura de eleição suplementar ao governo de Roraima. Tá aí. Paulo César Quartiero, do DC, produtor rural e ex-vice-governador de Roraima, anunciou nesta quarta-feira a retirada da candidatura ao governo do estado na eleição suplementar marcada para o dia 21 de junho. Vamos já atender aqui o Souza. Cadê? Alô, bom dia.
1: Bom dia, tudo bem?
0: Tudo beleza, Souza. Como é que tá aí o Santa Teresa?
1: Rapaz, o Santa Teresa deu uma rua que tem um cavando, meu amigo. Ontem era poeira, hoje é lama, mas tá tudo bem. É para benefício de uma água que fez a pimenta, que alagava. Então tá tudo tranquilo, graças a Deus.
0: Tudo bem, então.
1: A gente só tem a gratidão. Agora eu tô passando aqui na Vila Roy.
0: Sim.
1: Tô vendo que na Vila Roy ainda tem buraco. Porque não tinha buraco. Agora tem buraco.
0: Vila Roy, qual parte aí? Da São Vicente ou a Vila Roy ali, centro Caçari?
1: É, você sabe que a Vila Roy ela tem dois nomes, né? Vila Roy Caçari e Vila Roy Rodoviária.
0: Isso.
1: A Vila Roy Caçari, que é do lado aqui da loteria.
0: Ah, entendi.
1: Mas tá tranquilo. Tá chovendo, tá todo mundo vivo, graças a Deus. Um abraço, Deus abençoe.
0: Valeu, Souza. Obrigado, meu irmão. Gilson do Lotação, fala, Gilson.
2: Bom dia, pastor.
0: Bom dia.
2: Muito buraco na cidade, pastor. Onde a gente anda, toda avenida tem buraco, todo lugar a gente bate o carro. É o Gilson Taxista Santa Teresa.
0: Tá aí, Gilson, taxista. Os taxistas têm. Fala com propriedade, porque andam a cidade toda, sabe, né? As ruas e avenidas que estão com buracos, com dificuldade aí. E fazem aí os seus apelos diariamente aqui no programa, né? A prefeitura tá com inverno aí, quando tem um estiagemzinho só aparece. O prefeito vai ter que colocar aí, né? As máquinas com os homens aí da operação Tapa Buraco nas ruas aí. E acelerar, meu irmão, porque tem buraco, prefeito Marcelo Zeitone. Obrigado, meu irmão. O Antoniel, Marques, obrigado. Bom dia. Então, o Democracia Cristã havia oficializado a candidatura de Quartiero no último sábado. Ele é o atual presidente estadual da sigla. Na convenção também foi anunciado Jailson Mesquita como candidato a vice-governador da chapa. Paulo César informou que a retirada da candidatura ocorreu após a confirmação de que Joaquim Barbosa, como pré-candidato à presidência da República pelo Democracia Cristã, segundo o ex-candidato, a decisão foi ditatorial e antidemocrática. Nós não vamos participar da disputa eleitoral enquanto essa situação permanecer, disse aí Paulo César Quartiero. Roraima terá eleição suplementar porque o Tribunal Superior Eleitoral cassou o mandado do então governador Edilson Daniel União Brasil e determinou a realização de um novo pleito. Com a saída de Damião, o presidente da Assembleia Legislativa, Soldado Sampaio, assumiu o governo interinamente até a escolha dos novos gestores pela população. Tá aí. Por enquanto, tá marcada a eleição suplementar, dia 21 de junho.

Bom dia, professora Diva, tá ligado? Obrigado pelo carinho, pela audiência. Olha, nós vamos ficando por aqui, 7h54, vem aí o programa Pode Crer com o pastor Alexandre de Paula, com a equipe já chegando por aqui, Carla e Pita. A professora tá gravando o áudio aí, mas não vai dar tempo, nós vamos nos retirando, né? Amanhã não estaremos aqui, estaremos aí participando dos legendários, mas segunda-feira, se Deus quiser, estaremos de volta. Um abraço, tchau, fui!

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0: E daí se esconde na moita. E daí Deus diz assim: Adão, ei Adão, aonde estás? Estou na moita. Por que está na moita, Adão? Descobri que eu estou nu. Quem te disse, Adão, que tu estava nu? A serpente. Adão, por um acaso, Adão, tu comeu da árvore que eu disse que não era para... Comi, foi a mulher que tu me deu. A Bíblia diz: todas as coisas estão nuas e patentes. Deus não gritou: Eva, não. O tratado não foi com Eva, foi com Adão. Não jogue a culpa em ninguém, de qualquer ocorrido na sua vida. Não jogue. Assuma a sua responsabilidade. Porque quando eu falho, no mínimo tem três pessoas que já sabem. No ato que eu falhei, três já sabem. Mas pastor, eu estava só. Você está de brincadeira. O diabo estava lá. E Deus também. O nosso Deus é o Deus de misericórdia, ok. Você se humilha, ele te perdoa. Mas o diabo é o fofoqueiro. É o pai da mentira. Você se esconde, ele acusa de estar aqui. Você já brincou de 31 alerta? Né? A gente se esconde, o outro diz: está ali, está ali, está ali. Preste atenção. Todos nós temos um código chamado DNA. E Deus sabe dos nossos códigos. Ninguém vai jogar a culpa em mim se a culpa é sua. Você pode até jogar, mas Deus vai nos julgar, e Ele vai julgar com a reta justiça. E depois não adianta vir com churumela, nem com choro, nem com vela, que não resolve. Porque Deus é Senhor de todas as coisas. Todas as coisas estão nuas e patentes. Ele abre esse texto, eu acho muito bonito, ele dizendo: e não há criatura alguma. Essa expressão alguma vem, não interessa se você é grande ou pequeno, rico ou pobre, tem condições ou não tem condições, não interessa quem é você. Não há criatura alguma encoberta diante dele. Todas as coisas estão nuas. Nuas é despidos diante de Deus. Despidos diante de Deus. Ninguém esconde nada de Deus. Hoje tem um... Júnior, como é que é o nome daquele negócio que enxerga dentro do carro? Você vai passando numa barreira policial e a polícia... O scanner. Obrigado. O scanner. O caminhãozão. Pastor Amiz é militar e sabe... Caminhãozão tem droga, tem troço lá dentro, e ele passa lá de uma barreira. De lá na frente, para aí. Daí para, por favor, sua habilitação, seu documento, aquelas formalidades. Nós vamos dar uma olhadinha aqui. Não, mas aí não tem nada. Sim, não tem problema, mas nós vamos olhar. E daí está no meio da soja o pacote. Está no meio do arroz, as coisas indevidas. Está lá no meio. E tu imagina que Deus tem um scanner também? Deus tem um scanner. Ele vê mágoas. Ele vê ressentimentos. Uau. Pastor, o senhor disse que já tinha terminado a parte do pastor Gil.
1: Aleluia. O nosso Deus está aqui. Ele está aqui, Ele está entre nós. Eu sinto a presença de Deus.
0: A Bíblia diz que não há nada encoberto que um dia não haja de ser revelado. Não há nada. Você pode dizer o que quiser, mas vai ter um dia

que vai vir à tona. O que eu faço, pastor? Pastor, eu já fui pego aí nessa palavra. Simples. O que confessa e deixa, alcança misericórdia. Nosso Deus não é o Deus que quer matar ninguém. Nosso Deus não é o Deus que quer aprisionar ninguém. Muito pelo contrário, Ele mandou o Seu Filho. Isaías já dizia, Jesus confirma, dizendo que Ele veio para libertar o cativo. Quem é o cativo? Aquele que o pecado o atraiu, o engoldou, o enrolou, e ele está lá com a espada de dois gumes, querendo cortar a algema, querendo cortar as ataduras, e querendo te libertar para você ser livre, livre, livre para poder servir a Deus, de tal maneira que quando o diabo te apontar, ah, você fez isso, fiz, está no passado, hoje eu faço outra coisa, eu sirvo a Deus em espírito e em verdade. Canta lá, bachuri de balahai. O nosso Deus é Senhor de todas as coisas, e ninguém vai querer enganar a Deus. Você pode enganar o papai, a mamãe, o pastor, o marido, a esposa, os filhos, as autoridades, quem quiser. Deus, a Bíblia diz que de Deus não se zomba. De Deus ninguém pode escarnecer, de forma nenhuma. Não fui eu, Deus, tu sabe. Pá, e acabou. Não brinque com Deus. Porque de Deus ninguém zomba. Amém, igreja?

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0: Essa foi só a primeira sequência, hein? Caprichadíssima pra te abençoar nesta quinta-feira. Dependente, com Eliezer de Tarsis e Marcelo Marques. Antes, Disco Praise, o fim é o começo. Muito bem, gente. Tá só começando, Conexão Vida pra você. Fica atento aí, fica com a gente. Eu volto a seguir com muito mais.
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0: Jovem ora por passageiro alcoolizado em trem na Alemanha após ouvir a voz de Deus. Uma jovem cristã testemunhou que foi usada por Deus para orar por um passageiro alcoolizado dentro de um trem na Alemanha. Franciele contou que sentiu o direcionamento do Espírito Santo após participar de um evento de adoração cristã voltado ao evangelismo. Mesmo com medo, ela decidiu se aproximar do homem ao encontrar outro cristão falando sobre Jesus no vagão. Juntos, eles oraram pelo passageiro, que inicialmente resistia, mas depois demonstrou estar mais consciente e receptivo. A jovem afirmou acreditar que o encontro teve propósito espiritual e destacou que a mensagem do Evangelho foi semeada. Franciele também incentivou outros cristãos a ouvirem a direção de Deus e compartilharem sua fé.

Elaine Martins e Daniele Cristina, Fidelidade.

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O Canto das Igrejas, Paulo César Baruque e Somos OCDI, Teu Povo. Antes, Luiz e Sim, Tu És. Gente, lindas canções aqui na sequência. Eu volto em instantes com mais informação, tá? E também participação da galera nas redes sociais. Fica com a gente aí, tem muita atração aí pra você ouvir e ser abençoado, ser impactado pela presença de Deus, tá bom? Eu volto, já.

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3: Missionária prega em tribo na África que não conhecia Jesus. A missionária americana Andy Magoulis evangelizou uma tribo africana que nunca havia ouvido falar de Jesus durante uma visita a uma aldeia remota. Com a ajuda de uma tradutora, ela apresentou o plano de salvação e explicou quem é Cristo aos moradores, que relataram recorrer à feitiçaria em momentos de enfermidade. Os aldeões ouviram passagens bíblicas em sua própria língua por meio de uma Bíblia em áudio, levada pela missionária. Andy também contou a história da Bíblia de forma simples, desde a criação até a ressurreição de Jesus. Impactados pela mensagem, muitos fizeram perguntas e demonstraram interesse pelo Evangelho. Ao final da pregação, várias pessoas levantaram as mãos e decidiram aceitar Jesus como Salvador. Vamos lá, gente, a galera participando aqui pelas redes sociais. Fico muito feliz em receber cada mensagem aqui que participa com a gente. Ó, o nosso irmão Aloysio Silva tá sempre participando com a gente. Fico muito feliz aí por sua participação, meu irmão. Obrigado mais uma vez, viu? Ao nosso irmão José Nilson, tá também participando com a gente. Ele que ouve a nossa programação com frequência, né? Não, meu irmão? Um abraço para você e para todos aí na Bahia, participando aqui. Ele que é de Alto da Capoeira, Itapicuru, fica na Bahia, né? Valeu! Agora, vamos lá. O pessoal no Facebook curtindo também é Viviane Vivas, em Rio Manso, tá? Jussi Cavalcante, em Manaus. E a Tâmara Lima, em Serra, Espírito Santo também. Deus abençoe a todos aí, curtindo aqui no Facebook, tá bom? @locutor Diego Elias, vem comigo!

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3: Um jovem mexicano de 30 anos testemunhou transformação após conhecer o Evangelho enquanto enfrentava uma doença rara e profunda depressão em uma aldeia remota. Diagnosticado com osteogênese imperfeita ainda na infância, Pedro conviveu durante anos com dores, fraturas frequentes e preconceito na comunidade. Em meio ao sofrimento emocional, ele recebeu apoio do pastor Jacob, que passou a visitá-lo regularmente para orar e ensinar sobre Jesus. Com o tempo, o jovem demonstrou interesse pela fé cristã e começou a abandonar antigas crenças espirituais. Em julho de 2025, Pedro entregou sua vida a Cristo e passou a participar de reuniões cristãs em uma cidade vizinha. Segundo missionários, ele se tornou o único cristão conhecido em sua aldeia e segue compartilhando sua fé de forma discreta.
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3: Matheus Rizzo e Michele Emanuele, Girassol.

0: Wesley Fonseca, dia perfeito, fechando mais uma sequência brilhantemente bem aqui no nosso Conexão Vida. Também teve Arielle Bonatti, canta muito, né? Teu melhor amigo, aqui na sua sintonia, tá bom? Muito bem, gente, a seguir tem muito mais, tem aqui o One Service, Vineyard Piratininga, vamos trazer também Gabi Sampaio e uma galera abençoada, viu? Conto também para você qual é o assunto. Vamos relembrar o assunto de hoje no quadro Hora da Saúde? Eu te conto em instantes.
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0: Lindo louvor, fechando mais uma sequência com PBB Music, Hélio Souza, A Vitória Eu Posso Ver. Antes, Gabi Sampaio com o Som do Céu e Marcelo Marques, Grande Rei. Muito bem, em instantes a gente volta com a nossa reflexão da palavra e outros lindos louvores para complementar muito bem a edição de hoje. Eu volto já.
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0: O que impede seu auto-perdão quando a graça já veio? Esse é o tema da nossa reflexão. Olha, tem gente que vive assim. A bênção chega, mas não entra. A notícia é boa, mas não alivia. O domingo é bonito por fora, mas por dentro a semana toda é pesada. É o peso da culpa que ficou, não da semana passada, mas de anos atrás. De uma decisão que não dá para desfazer. De uma palavra que não dá para apagar. De um momento que ninguém mais lembra, mas que você nunca esqueceu. A Bíblia tem um nome para o que está acontecendo com essa pessoa. 1 João 3, versículo 20 diz: porquanto, se o nosso coração nos condena, maior é Deus do que o nosso coração, e Ele conhece todas as coisas. João escreve isso para os crentes, para a gente que já confessou, já chorou, já se arrependeu e ainda assim não consegue se soltar. E a palavra de Deus é direta. O critério do seu coração não é o critério final. Maior é Deus do que o nosso coração. O problema do auto-perdão não é falta de informação. Quase todo cristão sabe que Deus perdoa. Sabe de Romanos 8:1, nenhuma condenação. Sabe de 1 João 1:9, fiel e justo para perdoar. Sabe de cor. O problema é que saber não tem sido o suficiente para sentir. E aí a pessoa vai construindo sem perceber um sistema particular de penitência. Se as coisas derem errado, estou sendo castigado. Se derem certo, eu não mereço. A culpa vira um filtro que distorce tudo. Mas esse sistema tem um erro teológico central. Ele pressupõe que há uma conta aberta, que o sofrimento acumulado vai em algum momento quitar a dívida, que quando a punição chegar ao nível certo, aí sim o perdão poderá ser aceito. Isso não é arrependimento, é autopunição. E Paulo destrói esse raciocínio com uma frase simples em Filipenses 3. Esqueço-me das coisas que para trás ficam e avanço para as que adiante de mim estão. O verbo não é passivo, é uma decisão ativa de não deixar o passado definir o passo seguinte. Não porque o passado não existiu, mas porque alguém já pagou o que havia de ser pago. Há uma cena no Evangelho de João que ilustra isso de forma definitiva. Uma mulher pega em flagrante, cercada de acusadores, jogada no chão diante de Jesus. Ele não minimiza o que ela faz ou o que ela fez. Mas quando os acusadores vão embora, ele pergunta: onde estão os teus acusadores? Ninguém te condenou? Ela responde: ninguém, Senhor. E Jesus diz: nem eu te condeno. Vai e não peques mais. A ordem de Jesus não é: fica aqui sofrendo até merecer o perdão. É: vai. O perdão já foi dado. A direção agora é para a frente. Há uma diferença importante que precisa ser dita. Assumir responsabilidade não é o mesmo que viver em culpa. Reconhecer o erro, buscar reparação onde é possível, mudar o caminho, isso é maturidade. Mas se arrastar no peso daquilo que não pode ser desfeito anos depois, como se ainda houvesse uma conta em aberto, isso não é espiritualidade, é uma forma de rejeitar o que Cristo fez na cruz. Se você hoje está ouvindo isso e carregando algo que já foi perdoado por Deus, esta palavra é para você. Você não pode pagar uma conta que já foi quitada. A tentativa de fazê-lo não honra o sacrifício. Na verdade, o nega. Então, receba, levante e vai. E que o Senhor nos abençoe.

0: contando. Bom demais, fechando aqui o nosso Conexão Vida desta quinta-feira com Victim, Mateus 6, versículo 6, é isso. Muito bem, gente, obrigado pela audiência, pela companhia, pela escolha em estar com a gente aqui na sintonia, viu? Amanhã, se Deus quiser, encontro marcado aqui mais uma vez para mais uma edição do seu, do nosso Conexão Vida. Valeu, gente, fica na paz do Senhor.
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2: Opa, beleza, 16 horas, mais um minutinho. Boa tarde para você que está sintonizado aí pela Parente FM. Começamos mais um Painel 105 por aqui pelas ondas da frequência modulada 105,9. Só lembrando, hein, que Parente FM tem na direção geral aí o doutor pastor Alexandre de Paula. Hoje no apoio técnico aqui, a nossa DJ Erika Pita e o apoio também nas imagens com Felipe Salles. Bom, se você ainda não está inscrito no YouTube da Parente FM, é só acessar aí TV Parente FM, tudo pelo YouTube, tá bom? E você vai encontrar aí o nosso canal. Se você ainda também não nos segue no Instagram, é muito fácil, Parente FM, você vai encontrar lá as fotos dos locutores e também aí a nossa referência, o nosso prefixo 105,9, Parente FM. Ou se você preferir, continue também nos acompanhando, interagindo e nos ajudando a fazer esse programa junto aqui pelo WhatsApp 9116-1059. Bom, começou mais um programa, Painel 105. Eu estou só ajustando aqui os últimos detalhes aqui para a gente liberar o WhatsApp, tá bom? Tô ajustando aqui, tô dando uma olhadinha aqui pelo médio, também pelo grave, muito bem, portas no automático, decolagem autorizada, Érica. Vamos começar então. Bom, gente, a partir de agora, 9116-1059 tá liberado para você interagir, ligar, participar. Lembrando que quinta-feira é o dia dos nossos cantores aqui da terra, do estado, tá bom? Os nossos cantores, vamos dizer assim, locais, da região. E aí a gente tem muita gente boa. Nós temos aí Carlos Rodrigues, nós temos aí Cleito Aguiar, temos aí Lia e Rebeca, Camila e Vitória, Edilene Azevedo e tem também Benjamin, né? O Benjamin, Gabriel Benjamin, que começou também agora, tá nessa caminhada aí também. Se você conhece algum e quer interagir, é só ligar para cá, tá bom? Lembrando, quinta-feira passada nós tivemos aqui a presença de um ícone aqui, que é levita no estado, que é o Vantuí Gonçalves.

Lucas Agostinho, 17 horas 38 minutos. Boa tarde para você que está acompanhando a Parente FM aqui com o painel 105. Bom, chegamos aqui à hora de nós conversarmos um pouco sobre a palavra de Deus. E diante de tantas circunstâncias, nós já estamos hoje no mês de maio, 21 de maio, né, já demos uma boa caminhada no ano de 2026, mas de repente, né, essa palavra que eu trago aqui, ela possa ser um bálsamo, como incentivo para você. Filipenses capítulo 3, verso 13, diz assim a palavra do Senhor: irmãos, quanto a mim, não julgo havê-lo alcançado, mas uma coisa faço, esquecendo-me das coisas que para trás ficam e avançando para as que estão diante de mim. Quando nós iniciamos o ano, nós iniciamos com alguns propósitos, trazendo propósitos em nossos corações. E no meio dessa caminhada de janeiro, fevereiro, sempre vai acontecer alguns percalços, algumas situações que tentam nos impedir de avançar. De avançar para os sonhos, de avançar para os projetos, de avançar para a construção, de avançar, enfim, para os propósitos que de fato Deus tem para as nossas vidas. Porém, nesses percalços existem algumas situações que podem nos fazer desistir, desanimar de avançar dos propósitos. Quando Paulo escreve esse texto, ele traz consigo algumas cicatrizes, né? E poderíamos até colocar um título aqui nessa reflexão: avançando mesmo na dor, avançar mesmo com cicatrizes. Será que vale a pena nós avançarmos mesmo diante das dores, mesmo diante das críticas? Será que vale a pena nós avançarmos nos propósitos que Deus tem para a gente, mesmo as pessoas não acreditando em nós? Será que vale a pena nós avançarmos e acreditarmos naquilo que Deus propôs e nosso coração nos trouxe? Pois bem, Paulo nos traz essa lição. E ele diz assim: esquecendo-me das coisas que para trás ficam e avançando para as que estão diante de mim. Eu estou aqui nessa oportunidade para dizer a você que me assiste pelo Instagram ou pelo YouTube, para você que me ouve agora no seu carro, que você me ouve na sua casa, que avançar mesmo diante da dor não é negligenciar o que nós temos sofrido, não é negligenciar as feridas, não é negligenciar as dores, é acreditar no propósito que Deus tem para nós mais à frente. Avançar mesmo doendo, avançar mesmo sentindo dores, não é fingir que nada está acontecendo, é sentir as dores, é ver que estamos sangrando, mas nós temos

algo que supera as nossas dores. Certa ocasião, perguntaram para um sábio que disse, por que que você não desistiu? Por que que nada lhe parou diante de tantas situações? Problemas em casa, problemas no casamento, problemas nos filhos, a dor da solidão, a dor de tantas outras situações, portas fechadas, ninguém acreditando em você. E se eu ainda não desisti, porque o meu propósito, o que está diante de mim, é bem maior do que as dores. Eu gostaria de trazer essa reflexão para você. Dá uma olhadinha no propósito que está à sua frente. Dá uma olhadinha nas pessoas que acreditam em você, que dependem da sua fé, dependem da sua força. E muitas pessoas que hoje estão de pé, só estão de pé porque olharam para você, porque dependem de você. Aí você pode dizer, pastor, mas minhas forças estão acabando. E eu quero dizer para você que nessa tarde, a alegria do Senhor, dos propósitos que estão diante de nós, ela é a nossa força. Olha, Paulo tinha algumas razões para desistir. Paulo tinha algumas razões bem interessantes para desistir. Ele sofria com a descredibilidade que tentavam lançar sobre ele do seu ministério. Paulo chegou a ser rejeitado por seus melhores amigos. Paulo, ele chegou a escrever na carta de 1 Coríntios, capítulo 11, verso 20, aliás, capítulo 7, verso 5. Desde que chegamos da Macedônia, nós não tivemos sossego, não tivemos paz. Por fora, combate. E por dentro, medo, temores que assolavam o nosso coração. Mas mesmo assim, ele decidiu prosseguir, mesmo com dores, mesmo doendo. Ele avançou para os propósitos que estavam diante dele. Eu estou aqui nessa tarde para motivar, para encorajar você a não abrir mão da família, a não abrir mão dos propósitos que Deus entregou a você, para você não abrir mão do que Deus te mostrou estar diante de você. Olha o texto, esquecendo-me das coisas que para trás ficam, prossigo para aquelas que estão diante de mim. Maior é o que te prometeu, maior é o que te mostrou, maior é esse que colocou esse propósito diante de você. Que Deus te abençoe nessa tarde. Música.

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Cláudio Louvor, 17h48. Boa tarde, Cláudio Louvor, da dupla Canção e Louvor, né? Tem a Cláudia Canção e agora a Cláudio Louvor. 17h48, eu vou, gente, praticamente já aí daqui a pouquinho, aliás, já vamos já para a reta final desse encerramento aqui do, de mais um painel 105 dessa quinta-feira, 21 de maio de 2026. E aí, deixa eu mandar aquele alô, né, para quem esteve conosco até agora, né, a irmã Lídia, pastor Joabson, todo o time ali do Lotação, aquele pessoal que nesse momento, né, já passa aí quase 18 horas, o trânsito vai começar a ficar um pouco mais intenso, tá bom? Então você que tá voltando para casa, muito cuidado, muita atenção, tá bem? Você que sai às 18 horas aí do escritório, você que sai da loja, enfim, você que sai do trabalho, nesse momento, praticamente, 17h49, né? O pessoal aí, vamos considerar assim, os autônomos, vamos dizer assim, o marceneiro, o pedreiro, o carpinteiro, ele já está em casa, né? Alô, meu amigo Nilson Munhoz, aí no Bela Vista, né? Ele chega em casa 17h10, já chega bem mais tranquilo com o trânsito, né? E depois de 17h30, 17h50, o trânsito começa a ficar mais intenso. Aí é hora de você ter mais cuidado quando você vai voltar para casa, tá bom? Faltam 10 minutos para as 18 horas, então você está saindo, vai bater o ponto, vai com calma, vai tranquilo, tá bom? Ainda é quinta-feira e fazer tudo com bastante calma. Mas, de qualquer maneira, muito obrigado a você que ficou comigo até agora, acompanhando aqui o painel 105, te fazendo companhia, né? A sua melhor playlist de final de tarde, com esse timezão maravilhoso aí, bacana demais, tocando sempre, né? As melhores do final da tarde para você. Bom, gente, tô ficando por aqui, agradecendo a Deus mais uma vez. Lembrando que a direção geral é do doutor pastor Alexandre de Paula. E eu trabalhei hoje com apoio técnico aqui do Mago das Imagens. Ele que faz acontecer todas essas mágicas de imagem pelo YouTube, Instagram, que é o Felipe Salles. A nossa DJ oficial aqui da Rádio Parente, Érica Pita, comandando aí os botões dessa nave. Inclusive, daqui a pouco tem mesa nova aí. Daqui a pouquinho você vai sentir a mudança, né? Claro, num som mais digital, num som mais perfeito aí, que tá, que vai acontecer aqui pela Parente FM, beleza? Então, e na apresentação, seu amigo pastor Daniel. E olha só, não desliga teu rádio, tá bom? Daqui a pouquinho tem muita informação para você, interação popular, as informações, as notícias que movimentaram essa quinta-feira, você vai ouvir aqui, daqui a pouquinho, tá bom? No Fé em Ação, com o nosso querido âncora, pastor Luiz Mário Soares, ele que comanda aí o Fé em Ação, aqui pela Parente FM, a partir das 18 horas. Mas o time já chegou por aqui, tá bom? O time já está por aqui e tudo certo, olha aí, tudo calibrado aí, médio, grave, tudo certinho, os cabos todos feitos, checklist bacana aqui, daqui a pouquinho muita informação com a participação popular aí dos nossos ouvintes, tá bom? E eu vou ficando por aqui, vou deixando você com essa daí, ó, pra nossa saideira de hoje. Beijo no coração, cuidado no trânsito e até amanhã, se Deus quiser.

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0: Interior, 18h02. Chegamos aqui na Parente FM, na Rádio Nossa Voz, depois aí do painel 105 com o pastor Daniel, que está por aqui ainda conosco. Nós chegamos para levar até você o melhor da informação, com a participação do povo. Hoje você está liberado para falar, para comentar com a gente aqui no programa, no 99116-1059. Só quero lhe pedir uma coisa: não bote áudio de 2 minutos, não, porque senão você vai deixar o outro de ficar sem falar, tá bom? É 1 minuto, tá bom? Tá excelente. Você faz um resumo dos nossos assuntos que a gente vai abordar hoje aqui no programa. E eu quero a sua participação no 99116-1059. No YouTube também. Eu tô no YouTube da TV, é o YouTube TV Parente FM. Hoje eu tenho uma meta de 20 likes e 5 inscritos, tá bom? Eu quero que 5 pessoas se inscrevam hoje, tá? Como é que tá aí os inscritos? Não aumentou nada. Não inscreveu mais ninguém? Tá difícil, né? Tá difícil. Eu não vou fazer essa entrada só, não. Eu tenho que ter alguém me ajudando, né? Alô, alô, alô, Dom 18. Eu preciso de 5 pessoas inscritas. Eu tenho que sair dessa aqui. Eu preciso de 5 pessoas. A meta de 5 pessoas. E eu preciso de 20 likes, de 20 pessoas. Você que vai dar o like, você mesmo estando inscrito, eu quero que você dê o like, compartilhe, acione o sininho aí e compartilhe aí nos grupos do WhatsApp que você tem da família, dos amigos, da igreja, tá bom? Eu preciso de 5 pessoas hoje, a minha meta aqui é 5, tá bom? 5 pessoas inscritas no programa, aqui no YouTube, TV Parente FM, tá bom? É a minha meta aqui, todo dia tem uma meta, todo dia me dá uma meta aqui. É igual o jogador lá, não é meta direto, entendeu? É igual o time do Flamengo, todo dia tem meta, toda vez tem que ganhar o jogo, se não ganhar, os antes falam, mas quando ganha, ninguém liga pra cá pra falar, tá bom? Ninguém liga, eu quero que hoje os antes falem comigo aqui hoje, tá bom? Todo mundo me ligando aqui hoje, dizendo, rapaz, parabéns pro Flamengo que ganhou o jogo, tá bom? Ninguém liga, mas quando perde, fico aí perturbando, ligando, tá bom? Falando mensagem, mas aí quando o Palmeiras perde, ninguém fala nada. Ninguém fala. O São Paulo perde, ninguém sabe nem se tem time por nome de São Paulo. Quando o Vasco perde, ninguém sabe nem que existe Vasco time no mundo. Fluminense, ganhou, mas não ganhou. Entendeu? Porque tá quase fora da Libertadores. Então, ganhar daquele jeito ali é melhor ficar sem ganhar. E a gente vai caminhando com fé em ação. Quero pedir sua participação, você do táxi lotação, você do Uber, você do carro particular. Meu boa noite, obrigado pelo carinho, obrigado pela audiência. Você vai dizendo para mim como é que tá Brigadeiro Eduardo Gomes, como é que tá o trânsito aí? Como é que tá o trânsito ali na Avenida Brasil? Tudo bem por lá? Tudo tranquilo? O motoqueiro estão atravessando, muita moto da China aí, andando por aí, do chino, como diz o venezuelano, muita moto dos chineses aí, andando por a cidade. Vamos lá, vamos caminhando comigo e vamos participando, tá bom? Vamos caminhando, participando, dizendo como é que... Tá aí de tempo, tá tudo tranquilo? Aquela rota, aquela ali que vai pro shopping, tá bom? Como é que tá ali aquele... Hoje tem um semáforo, melhorou muito ali, aquela região. No primeiro dia todo mundo ficou perdido, mas depois o povo entenderam. Fé em Ação é uma realização da De Brasil, presidente, pastor Isamar Ramalho, a produção da irmã Tatiane Ramos, equipe técnica, irmã Carla Pita, Felipe Salles... Tá bom? Felipe Salles, o que mais? De Paula. E aqui a irmã Érica Pita também. E essa equipe todinha, na Rádio Nossa Voz, meu amigo Vinícius. E eu sou o pastor Lismário. Senhora da Amizade, conte comigo, sou seu amigo. Que audiência não se compra, vai conquistando de pouco a pouco, né? Pouco a pouco, um aqui, um acolá. Um se inscreve ali, já tem 4 likes, mas ninguém se inscreveu ainda. Mas quero que o pessoal se inscreva comigo, tá bom? E aí eu preciso só de mais 16 likes aí e mais 5 inscritos. Tá bom? A minha meta de hoje tá tranquilo, não tem nenhum problema. Me ajude aí a alcançar essa meta hoje, porque senão sai com o cartão amarelo de novo. Amanhã, sexta-feira, Felipe só levantando a mão ali, só ele é assistente do jogo, só levantando e dando corte. Ele só me cobra direto, mas eu não sei o que tá acontecendo. Então, me ajude aí, por favor, me ajude, tá? E a direção geral de programação é do doutor pastor Alexandre de Paula. Aí vamos ficar juntinho aí até 19 horas trazendo muitas informações para você que me dá audiência nessa noite. Vamos agora ao destaque dos principais temas que movimentaram esta quinta-feira, 21 de maio de 2026.
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0: Após polêmicas e ações judiciais, PM Roraima admite falhas em promoções de oficiais. Renan Santos promove visita a Roraima e defende fechamento da fronteira. Vai acabar com a sabotagem. Aí eu acabei de fechar a fronteira de nada, velho. Antônia do PT, Arthur PL, Faradilso Solidariedade, Sampaio Republicano, formalizam pedidos de candidaturas. Paciente denuncia demora de horas de, demora a horas no pronto atendimento Cosme Silva. Meu amigo, tem gente nesse. O cara não pode sentir uma gripada e vai pro Cosme Silva. É lotado aquele escorredor ali. Não sai daí, a gente vai para um breve intervalo, já a gente volta com esse outro assunto. E quero saber hoje comigo a pergunta: quem Denário vai apoiar? Já que Denário até hoje à noite ele vai colocar um vídeo dizendo que ele vai apoiar, será que é Arthur? Será que é Sampaio? Será que é Fará Mesquita? Será que é a PT, a Antônia Pedrosa? Já a gente volta.
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0: Muito bem, estamos de volta, 18 horas e 12 minutos. De volta aqui na Parente, a De Brasil Informa. Hoje tem culto em todas as nossas congregações, culto de oração e ensinamento da palavra de Deus. Aqui no Santa Cecília tem culto, tá? Hoje, o membro lá do Santa Cecília, estão me ouvindo agora, estão me acompanhando. Hoje tem culto, hoje, pastor Martins convida todos os membros, tá bom? Para estar presente nesse grande culto hoje, tá bom? A partir das 19h30, tá bom? Os três também, todo mundo aí. Glória a Deus, aleluia. Louvado seja o nome do Senhor. Jesus é bom, né? Tá bom? Graças a Deus por isso. Felipe também tá aí congregando agora aí. Glória a Deus, aleluia. Tá bom? Um abração aí. Então, hoje, aqui no Santa Cecília. Tem o 13, pastor Raul, né, pastor? Pastor congrega lá com ele, né, o senhor? Juntamente com a família. Tá bom? Todos os nossos irmãos hoje tem culto. Estamos aí no bairro que você mora, tem uma igreja branca com verde. Essa mesmo, tem culto hoje de ensinamento da palavra de Deus. Só um culto na semana. Não vai dar problema nenhum para você, justamente com sua família. Pega a sua Bíblia, vai lá ouvir a palavra de Deus, aprender mais da palavra do Senhor, nosso Deus. Tá bom? Hoje, às 19h30. E sábado, nós temos o culto abençoado, culto da unidade, culto de toda a liderança presente ali na sede nacional. Tá bom? Vai ser culto abençoado, tá bom? Todos a liderança estão convidados, tá bom? E o tema é para que todos sejam um. Tá em João capítulo 17, versículo 21. Nós temos a presença confirmada do pastor Enaldo Brito, do Pará, e também o cantor Iago Cleiton, do Rio de Janeiro. Tá bom? Vai ser noite de adoração. Deus, lembrando, você que está me ouvindo, você que é líder do departamento, eu sou superintendente da Escola Bíblia Dominical. Lembre-se que seu banco vai estar reservado. O departamento de senhores é o departamento de senhores, departamento de senhoras, líder de congregações, líder de jovens, o Mádio vai estar participando, mas vai estar na galeria, na parte de cima, todo embaixo vai ser liberado para você que exerce uma função na igreja. Você é regente do departamento de senhoras, esteja presente. Você é regente do departamento de senhores, esteja presente. Você é o secretário do departamento de senhores, de jovens. Todos eles fazem parte da liderança. Então, todos são convidados, porque os pastores vão estar ministrando sobre nós que estamos liderando. Vai nos abençoar, porque muitas vezes nós queremos só ministrar sobre as pessoas. Nós vamos ser ministrados agora. Tá bom? Então, todos estão convidados, tá bom? Do recepcionista da igreja, é o líder da congregação que exerce o cargo, todos ali, na sede nacional, sábado, a partir das 19h30. Tá bom? 19h30 já começa ali a grande programação voltada exclusivamente para todos nós que estamos ali liderando, pastores, missionários, líderes de departamentos, tá bom? Vai ser uma bênção, estamos ali, já foi tratado em reunião que cada um tem o seu local para sentar, mas eu tenho exerço duas funções na igreja, para onde eu vou? Aí você escolhe onde você vai ficar. Tá bom? Seu lado se você é senhor, você é superintendente, é senhor, você escolhe, quer ser superintendente ou quer ficar no departamento de senhores, tá bom? E assim sucessivamente, tá? Vai ser bênção neste sábado, a partir das 19h30, na sede nacional, tá bom? Contamos com a sua presença, vai ser uma bênção em nome de Jesus. 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Obrigadão pelo carinho. Obrigado pela audiência. Já passei lá e deixei meu like. Um abraço, obreira Sueli. Todo dia deixa o like dela. Eu faço com uma obreira Sueli também. Deixa o seu like, tá bom? Um abraço, muito obrigado. Pai do Senhor, para os secadores, tá bom? Aí, meu amigo Gilson Ribeiro, mandando um abraço aos secadores. Não se alegraram, tá bom? Não se alegraram. Só quando eles só se alegram e só mandam recado quando o Flamengo perde. É verdade. Meu amigo Gilson, um abraço, muito obrigado. Queria receber essas mensagens de todos eles que... Mas não fala, não. Todo mundo aí quietinho, parece que não aconteceu nada. Não é isso? É verdade, irmã Érica? A senhora que acompanha aí diretamente a situação. Olha, nós temos aí já aí os quatro partidos. Aí eu tenho a matéria dos quatro partidos. Depois eu vou trazer lá aquela... A senhora me trouxe agora aquela furo de reportagem aí. Quatro partidos formalizam os pedidos e candidaturas ao governo e vice-governador. Tampões nas eleições suplementares de 21 de junho. O prazo estabelecido pelo Tribunal Superior Eleitoral terminou nesta quarta-feira, dia 20. A corte local, entretanto, tem até o dia 1º de julho para julgar as solicitações. Propaganda eleitoral será permitida entre esta quinta-feira, 21, e até 20 de junho, na internet. Até o último dia é no rádio e na televisão, entre o dia 3 e 18 de junho. O TRE ainda não definiu a data do segundo turno. Entretanto, caso haja, a corte poderá realizar até 5 de julho o baixo... Aí, para realizar o segundo turno. Negócio aperta, viu? 21, 5 de junho. Abaixo, ali tem mais informação para nós que a gente pode entender. Nós temos aí os candidatos. A professora Antônia Pedrosa. Antônia Pedrosa Vieira nasceu em Boa Vista em 29 de junho de 1979. É formada em Pedagogia na Universidade Estadual de Roraima. Especializada em Gestão Política Pública. Com ênfase em Educação Especial, da Faculdade Montenegro, além de mestre em Educação da Universidade Federal de Roraima, professora efetiva estadual desde 1998 e municipal de Boa Vista em 2005. É ativista dos movimentos social negro de mulheres. Já integrou o Departamento da Mulher Trabalhadora da Educação e da Educação Indígena, do Sintes, Sindicato dos Trabalhadores da Educação em Roraima. Tá bom? Nós temos outro aqui, Arthur Henrique Brandão Machado, nasceu em 19 de agosto de 1981 em Boa Vista, trabalhou nas multinacionais, também foi secretário municipal de Inclusão Digital, 2013-2019, da Educação 2019-2020, vice-prefeito 2017-2020, prefeito de Boa Vista 21-26, casado com a secretária municipal de Assistência Social e Desenvolvimento Social, Natália Corte, e pai de quatro filhas. Esse é o Arthur. Tá vendo ele? Ele, Fará Mesquita. Fará Reis de Mesquita, nasceu em 12 de novembro de 1974, na Vila Incruso, atual município do governador Nunes Freire, no Maranhão, maranhense, tá bom? Filho de uma ex-vereadora de Cândido Mendes, no Maranhão, mora em Boa Vista, desde 1988, assessorou político como ex-governador Neudo Campos, ex-deputado estaduais Márcio Junqueira, BC de Jesus, ex-deputado federal Paulo César Quartiero, liderou o movimento em prol da lei das terras, participou da fundação e do Fundação de menos cinco bairros em Boa Vista e do movimento contra a demarcação da terra indígena Raposa Serra do Sol. Desde 2002, é influenciador digital, o único candidato indisponível no sistema de divulgação de candidatura da Justiça Eleitoral. A defesa dele alegou o problema técnico e ingressou com a petição civil para regularização da situação. Tá bom? Chegou atrasado. Tá bom? Eu não sei, o Fará é um cara muito atualizado. Outro aqui, Francisco dos Santos Sampaio, nasceu em 12 de maio de 1976, em Pedreiras do Maranhão, nas margens do Rio Mearim. Casado, pai de três filhos, antes da vida pública foi policial militar, concursado em 2001, ganhou notoriedade com a luta pela categoria por meio de associação da policiais e bombeiros militares. Foi deputado estadual em 2011 a 2026, presidente da LE 2021-26 e chefe da Casa Civil em 2020. Tá bom? Esse aí é o currículo dos candidatos a governo na eleição suplementar. Agora, minha pergunta está no ar para você. Quem Denário vai apoiar? Eu vi ele muito movimentado num programa de rádio hoje, mas ele não respondeu. Mas sua opinião, você do outro lado, do que você apurou, você acompanhou essa entrevista, você viu no YouTube, você acredita pela fala dele, ele está mais para o lado de Sampaio ou mais para o lado do Arthur? Qual é a sua opinião? Você gostaria, você nesse momento gostaria de quem realmente ele apoiasse? Vamos lá. Boa noite, pastor. Gostaria de saber quem... tem gente participando aqui. Vem ação, boa noite, o povo fala. Paz do Senhor, meu amigo Josias.
8: Solta a mamadeira, papai.
0: Ei, rapaz, você tá agarrado aí, né?
8: Sabe qual é a minha opinião, pastor?
0: Diga.
8: Quem solta a mamadeira maior pra ele.
0: Será, Jesus?
8: Uma madeira maior, quem só tá uma madeira maior, aí vai apoiar.
0: Então, essa é a sua opinião, né?
8: Uma madeira, se for chuquinha, né, aí cai fora. Mas se for uma madeira, aquela big madeira que nem que dá pra bezerro, aí negócio bom.
0: Tá certo.
8: Abraço, meu pastor.
0: Abraço, meu amigo Josinha, muito obrigado por participando comigo. Tá bom? Tem gente me participando, a Jaiana, né? A Janaína. A Janaína está me perguntando aqui. Boa noite, pastor. Gostaria de saber quem o pastor Isamar Ramalho vai apoiar para o governo. Eu gostaria de saber. Tá bom? Tá bom? Nesse momento, tá bom? O pastor, ele é do União Brasil. E ficou bem claro com o presidente estadual do União Brasil que cada um dos que são filiados, que tem cargo e tal, que buscasse, que quisesse apoiar. Mas no momento o pastor não tem falado nada, como o Adilson Damião também não falou nada. Tá bom? O pastor não tem falado nada sobre esse assunto. Tá bom? Mas se ele estiver me acompanhando, quiser ligar para cá, tá bom? Mas eu vou levar a sua pergunta para ele. Se ele me responder, tá bom? Eu trago a informação para cá. Tá bom, minha irmã? Muito obrigado aí pelo carinho, pela pergunta. Que Deus continue abençoando a sua casa e sua família. Eu tenho certeza que o pastor não vai correr para o lado que é de esquerda. O pastor não gosta de lado. Eu não sei se tem nesse jogo agora tem alguém de esquerda aí. Todo mundo tem PT, né? O PT já demonstra realmente que é do lado esquerdo. Eu tenho certeza que para esse lado aí não vai. Quem marcha do lado direito, quem realmente é família, quem é realmente os padrões, os princípios, os valores éticos, morais, espirituais, a coisa totalmente muda é com o nosso pastor, tá bom? Ele sempre prega isso e vive isso, tá bom? Ele não tem negócio de escorregar para um lado e para o outro, não. Sempre bateu nessa tecla e continua sempre firme nos caminhos do Senhor. Um abraço, meu pastor. Obrigadão pelo carinho, obrigado pela audiência. Comigo na audiência, meu amigo pastor. Rapaz, gente boa demais me aparecer por aqui hoje.
9: Pastor Luiz Mário, muito boa noite, a paz do Senhor Jesus.
0: Paz do Senhor, meu Deus.
9: Pastor Carlos por aqui.
0: Pastor Carlos.
9: Deixando também a minha parcela de contribuição para o seu programa, programa de muita audiência.
0: Muito obrigado. Mensagem.
9: O que eu vejo no cenário político roraimense, meu pastor, é uma crise de ciúmes. Tereza e Jucá se enciumaram, se indignaram com o Arthur. E, querendo ou não, eles se julgaram traídos, por isso foram apoiar Sampaio. Semelhantemente, a gente vê o Denário também fazendo o mesmo, né? Ele se sentiu traído pelo Sampaio. E por isso que ele está apoiando agora, ele está mudando a conversa, dizendo que o Arthur é bonzinho, mas lá atrás foi o oposto, né? Quando ele queria eleger a Catarina Guerra, ele falava tudo o oposto do atual prefeito do que ele está falando. É isso que a gente tem visto. Mas o eleitor roraimense, ele não é bobo, não, né? Infelizmente, tem muitos prostitutos que se vendem. Infelizmente. Mas eu creio que Sampaio ganha. Tá com as duas máquinas na mão, não é verdade? Boa noite, a paz do Senhor Jesus.
0: Valeu aí, meu amigo, pastor Carlos Sérgio. Teve um programa aqui, apresentar um programa. Um abraço, tá bom? Um abraço, muito obrigado aí pela sua colaboração no programa. E o povo pode opinar com a gente, como o pastor Carlos César aí, o apóstolo, né? Muito obrigado aí pelo carinho. Obrigado sempre pela colaboração no nosso programa. O povo pode opinar, dar sua opinião sobre esse assunto. É importante demais. Tá bom? Você pode opinar. Hoje o ex-governador Antônio Denário deu uma entrevista em uma emissora de rádio e ele falou algumas coisas aí. E ele disse que logo, logo estava realmente se posicionando. Vamos aguardar. Com certeza vai sair um vídeo hoje, até amanhã. Vai sair, mas o público em geral, tá bom? O que, que você me diz pela fala? Será que ele vai ficar com o Arthur? Ou realmente vai ficar com o Sampaio? Se fosse você, você diria para o seu Antônio Denário: Denário, você tem que ficar por aqui. Qual é a sua opinião? Fale comigo no programa no 99161059-1828. Delegado é condenado por prevaricação após omissão em casos de violência doméstica. É um negócio complicado aqui, viu? Os delegados estão se queimando por aí. O de Rorainópolis já foi aí afastado, preso, né? De Rorainópolis. Agora, o juiz substituto Ruberval Barbosa de Oliveira Júnior condenou o delegado, é esse mesmo, tá bom? É, de Rorainópolis, Cid Guimarães da Silva, pelo crime de prevaricação, quase não sai. Após concluir que ele deixou de adotar providências legais em ocorrências de violências domésticas em Rorainópolis. A sentença foi publicada no dia 12 de maio. O magistrado condenou o delegado a 10 meses e 15 dias de detenção, regime inicialmente aberto, além de 235 dias, multa com valor cada dia, foi fixado em um quinto do salário mínimo. A penalidade financeira é de 76,2 mil, considerando o salário mínimo atual. Apesar da condenação, o juiz revogou o afastamento cautelar do cargo e autorizou o delegado a recorrer em liberdade. Tá bom? O que diz a defesa? O advogado Gustavo Hugo de Andrade, que atua em defesa de Cid Guimarães, afirmou que recorrerá da decisão. Ainda está sob o prazo de recusal, mas eu vou recorrer. Acredito que a gente reveste isso na segunda instância, declarou. Segundo ele, não houve comprovação de dolo específico de prevaricação e o Ministério Público não obteve êxito em comprovar os crimes. O defensor ainda afirmou que pretende buscar a reparação do Estado pelo período em que o delegado permaneceu afastado das funções. Folha de Boa Vista, a nossa fonte, nos traz também que diz aí a decisão sobre esse caso que rola sobre o delegado. Nivaldão entra solando, correndo pela direita. Nivaldão, sempre um grande craque, um grande comentarista da política. Nivaldo traz hoje aquilo que ele analisou, aquilo que ele anotou durante o dia das conversas de Denário. Diz aí, meu amigo, diz aí, Nivaldão do Bela Vista.
10: Nivaldão aqui do Bela Vista quer desejar uma boa noite para todos os ouvintes, né? E lembrando que Palmeiras não tem mundial, né? Isso. Palmeiras não tem mundial. Ontem ele ganhou de 0-1. E o bom disso tudo que ele vai ficar em segundo lugar e vai disputar, né? Fora de casa, né? O bom disso, né? Pra ver se classifica, né? Vai buscar sua classificação fora de casa, né? Então, pastor, eu quero dizer pro senhor a respeito da entrevista que hoje o ex-governador teve, né? Para um bom entendedor, o Denário vai subir no palanque do Arthur Henrique pedindo voto para o Arthur Henrique. Ele vai ser um cabo eleitoral muito forte no interior. A gente sabe que a popularidade do ex-governador é muito forte, tanto aqui na capital como no interior. A gente sabe que ele trabalhou muito pela agricultura familiar, né? Então ele é muito forte no interior. E para quem dizia que Denário não era um bom político, hoje ele se tornou uma grande liderança, né? E qualquer pessoa quer ele, e é uma pessoa que só tem 8 anos na política, 8 anos. Então, como diz, ele caiu na graça do povo. Realmente, tem suas falhas, mas também tem as suas qualidades também, né? Resolveu os problemas da nossa capital, principalmente do salário dos servidores, né? ajeitou o IPE. Eu não tô aqui, eu não tenho sardinha, eu não tô puxando sardinha pra ele não, não puxando saco não. Mas a gente tem que dar César o que é de César, né? Ele teve falha, teve, principalmente na saúde e na educação. Foi onde ele falhou mais. Mas, fora isso, ele vai ser um cabo eleitoral muito forte, né? E outra, a gente viu aí que ele disse que a gente tem, como ele mesmo falou, que nós temos a assembleia mais cara do país, aonde nós temos ao ano uma assembleia que gasta um bi por ano, aonde que o orçamento da assembleia chega a 500 mil reais, e muitas vezes, como ele, o próprio governador, o atual governador hoje, ia lá com o ex-governador Antônio Denário pedir dinheiro para pagar os funcionários da Assembleia. Então, eu não estou aqui, como diz aqui, eu não tenho procuração, mas a gente tem que dar César o que é de César, entendeu? Então, o Arthur vai ser o governador do estado de Roraima, e vai ganhar no primeiro turno. E se houver segundo turno, que nem eu falei para o senhor, pode esse segundo turno chegar em novembro, tá? Para disputar as eleições suplementares em novembro. Tá? Aqui é o Nivaldo, me desculpe pelo tamanho do meu áudio, mas é isso, resumo tudinho. E o Palmeiras não tem mundial.
0: Valeu, muito obrigado a você pelo carinho, obrigado a você pela audiência, o programa Fé em Ação, meu amigo Francisco lá do Calomé, me dando audiência nessa noite, meu abraço, muito obrigadão pelo carinho, obrigado pela audiência ao programa Fé em Ação, tá bom? Eu não quero que o pessoal me faça pergunta referente a outras pessoas, tem que perguntar para mim as minhas coisas, agora se perguntar de outro, perguntar de político, perguntar... Não, eu tô perguntando pro povo lá para opinar, entendeu? O povo opina, agora eu não sei responder, eu não sou assessor de nenhum deputado, tá bom? De maneira alguma para responder sobre isso. Agora, referente a essa escala 6x1, deixa eu explicar. Tem muita gente, as pessoas que não entendem hoje, tá bom? A Venezuela começou também assim, dessa forma. E muitas vezes, um deputado, quando ele vota contra, não está dizendo que ele não quer que o trabalhador, que ele morra de trabalhar, de maneira alguma. A gente vai pensar para o futuro. Você tem uma empresa, você tem 5 colaboradores. Aí, futuramente... Quando coloca um horário desse, um tempo desse, se ele folgar mais tempo, sabe qual é o resultado? A empresa vai embora daqui. Outro país, nós tivemos aqui os arrozeiros. O estado de Roraima não deu oportunidade, os arrozeiros foram embora para o Pará, hoje estão na Guiana Inglesa. E a Guiana Inglesa está oferecendo proposta muito, e muita gente indo embora para lá. O que vai acontecer? Nós vamos ter uma Venezuela futuro. A Venezuela, o Chávez disse, quem é isso aqui? Eu estive nessa região. Onde é esse local aqui? De quem é? É da Polar, que era uma cerveja que vendia antigamente. Ele dizia, está desapropriado. Lá está onde plantava o trigo e plantava ali o plantio do trigo e o plantio do milho. Foi desapropriado toda essa área. Hoje o mato tomou de conta, ninguém construiu nada. Foi falando cada coisa, desapropriando. E o dono de empresa foram saindo do país. Hoje, quem está vivendo aqui no país, hoje o país viveu da situação que está. Quem